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algumas canções como esta realmente marcam a vida da gente. 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

Estamos aqui, 6 horas e 32 minutos. Estamos na apresentação do programa Viola Versa Canção, começando nesse momento na mesa de som Célio Vaz. Hoje é 11 de junho. Eita, começa a Copa hoje. O Brasil Surreal não sabe, né? Vamos com os avisos enquanto o Célio prepara ali a cestilha. Vamos dizer que tem cantoria no dia 26 de junho. Dia 26 de junho, João Bosco tem a honra de convidar os amigos e o povo em geral, familiares e amigos, para essa animada cantoria no dia 26 de junho, no seu bar, aí na rua Cícero Luiz, no Alto Santa Teresa, em comemoração à chegada da sua família de São Paulo, tá certo? Cantoria com Paulo Nascimento, Paulo Iguatu e Chico Dias, viu? No dia 2 de agosto, a cantoria vai ser lá no Varrelo, aí no ambiente do nosso amigo Xuxa. Xuxa convidando os amigos e o povo em geral para essa animada cantoria. É uma domingueira, é a partir das 11 horas da manhã. Xuxa, como sempre, fazendo um grande evento, viu? Trabalhando para sempre atender bem os amigos e deixar o pessoal satisfeito, tá certo? Dia 2 de agosto, Paulo Nascimento, Paulo de Iguatu e Chico Dias, tá bom? 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De 7 da manhã até 11 horas, né, minha amiga Kátia? Bom dia. Vamos trazer cestilhas e a gente volta já.

Muito bem, meus amigos, são 6 horas e 40 minutos, hora certa da difusora. Vocês ouviram aí os poetas Zé Monteiro e Damião da Silva lá das Caraúbas, Rio Grande do Norte, tá bom, minha gente? É isso aí, é. Vamos à luta, né, Célio Vaz? Vamos à luta, vamos à luta. Alô, poeta Pedro Lourenço, bom dia, bom dia. Ontem ele fez um show de canção, eu vi pelo Facebook, viu, companheiro? Você tá virado no track. No dia 4 de julho, dia 4 de julho, estaremos ali no bar do Gracinha Zé Miúdo, viu? Gracinha Zé Miúdo fez uma cirurgia nos olhos, fez no olho, depois fez no outro, agora já tá podendo abrir o bar. No dia 4 de julho estaremos lá, Pedro Lourenço, Chico Dias, tá bom? Alô, seu Manuel Freire, alô, dona Raimunda, muito bom dia, aí no sítio Chapada, doutor Severiano. Alô, para o casal Fernando e Fátima, Fátima e Fernando, casal de Pombinha aí da Cachoeira, bom dia. Bom dia para o poeta Francinilce e dona Zé, falando alto Santa Teresa, muito bom dia, tá bom? É, hoje eu vou lá no meu amigo João Bosco, se tudo der certo eu vou passar em vocês, viu, dona Zé, mais próximos lá para as 5 horas da tarde. Enquanto o Célio prepara o repertório de canção aí e os nossos anunciantes, eu vou tentar cantar com essa canção é muito aguda, o refrão é agudo, mas vou ver se a garganta chega lá, vou ver se eu chega aos 80 km por hora, viu? É, que aqui, quando chega no agudo, vai a 100 km por hora. Mas vou ver se eu puxo menos de 80, viu, Sérgio? Vai. Alô, Leopoldo Dantas, bom dia, bom dia, bom dia, Luziel, bom dia, Nenê, lá em Tapicirica da Serra. Bom dia, meu amigo Amadeu, lá em Suzano, São Paulo. Bom dia, Amadeu, cabra bom, Amadeu é aqui de São Miguel, mandando um abraço aos seus pais, Zé Antônio e Dona Ilma, né, rapaz? Que coisa boa, viu? Já tô em Dona Ilma, sempre acompanhando o programa da gente todos os dias. Dedicando também a Beto e a Eloína, o casal de gente boa que sempre escuta a gente todos os dias ali no sítio Aba. Alô, Cláudio, alô, Sabino. Alô, meu amigo Roberto Franco aí no Torrão dos Alves.

Na hora do sim de Cícero Vieira, canta Chico Dias. Frecei a Maria Rita e a Zé Nogueira aí na Cachoeirinha.

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0: 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Um bom dia especial para meus amigos, o vereador Tenente Rogério, vereador atuante na Câmara Municipal de São Miguel. Poeta Gilmar de Souza, ele que é de Coronel João Pessoa e mora há mais de 40 anos na cidade de Manaus, capital do Amazonas. Bom dia, poeta Gilmar de Souza, nosso grande parceiro. Manuel Freire e Dona Raimunda, no sítio Chapada, Doutor Severiano. Elita e Zé Dativo, na Serrinha dos Marinheiros. Antônio Agostinho e Fátima, na Serrinha dos Marinheiros. Doutor Nivaldo Moreno e Gorete, em Coronel João Pessoa. Xuxa, no Varrelo. Davi, na sua grande mercearia, aí no sítio Varrelo. Bom dia para Davi, para seus clientes e amigos. Zé Nogueira e Maria Rita, minha grande parceira Maria Rita, aí na Cachoeirinha de São Miguel. Meu amigo João Bosco, no Alto Santa Teresa, no seu bar, um bar bem organizado na rua Cícero Luiz. Faça uma visita e comprove o que estamos anunciando. Bom dia, João Bosco. Bom dia para meu amigo Raimundo Bem-vindo e seu filho Tiago, na Lagoa dos Milhões. Zezinho de Zé Pedro, no sítio Porões, de São Miguel. Bom dia para todos os amigos e amigas, comerciantes, de modo geral. Você está ouvindo o programa Viola Verso e Canção, no comando do poeta Chico Dias.
1: Muito bem, ouvimos aí o apoio cultural, ouvimos tudo de bom aí, meus amigos, gratidão a todos. Sai de vai, agora você prepara canções aí, que eu vou ler mais os avisos e vou ali resolver os negócios. Vou já ao pau do ferro de novo. Alô, seu Manuel Freire, alô, dona Raimunda, mais uma vez, muito bom dia, saúde e paz, ótima quinta-feira para todos. Vamos dizer que tem cantoria no dia 26 de junho, ali no Alto Santa Teresa. João Bosco tem a honra de convidar seus amigos, parentes e familiares para essa animada cantoria com Paulo Iguatu, Paulo Nascimento e Chico Dias. É no dia 26 de junho, uma sexta-feira, viu? Dessa que vem é 8 dias. Vocês não podem perder mais uma grande cantoria aí para seu João Bosco e seus amigos. No dia 18 de junho, na próxima quinta-feira, Olha, na outra sexta-feira não, que agora que hoje é que são 11, né? Hoje é que são 11. Na próxima quinta-feira, de hoje a 8 dias, tem consulta de vista na Ótica Lavô. 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É um mundo especial para todos os amigos e amigas aqui de São Miguel, vocês aí do Sítio Cedro, vocês aí do Sítio Ava, Sítio Retiro, Lagoa dos Milhomes. Alô, seu Raimundo, bem-vindo! Alô, Tiago, bom dia para todos aí, viu? É, turma boa aí da Lagoa dos Milhomes, nosso amigo Luciesse, bom dia! É, bom dia para nosso amigo Luiz Neto, alô, Luiz, rapaz, nunca mais soube notícia do Luiz, bom dia, viu? Bom dia ao nosso amigo Quinco e Dona Maria, aí no sítio Lagoa dos Milhomes, né? Quinco de Romana, conhecido, bom dia também. É... Alô Amaral, alô Dona Raimunda, alô Raimunda, alô Amaral, aí no sítio Galinha de Cor, bom dia pra vocês todos, seu lado, Dona Iraci, né? Se ele vai, faltam 10 minutos, vamos só pegar a canção até as 7 horas. Eu vou ali e volto já, amanhã cedo estarei aqui, se Deus quiser, a partir das 6h30, até amanhã.

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1: Olha aí, gente, bom dia, né? Bom dia pra você, meu amigo, bom dia, minha amiga, agora é exatamente 7 horas na cidade, bom dia, aonde quer que você esteja, hoje já é quinta-feira, né? Hoje, quinta-feira, 11 de junho de 2026. Aquele bom dia para você. Estamos chegando novamente para ficar aqui na sua companhia com mais um programa da manhã, Difusora, o Povo no Rádio. Aquele bom dia para você que está nos ouvindo já através do Rádiosnet, né? Através da Rede Mundial de Computadores. A você que nos escuta através da frequência 1370 em toda a região, sítios, comunidades, cidades vizinhas. Bom dia. E muito, muito obrigado mesmo pela sua grande e honrosa audiência. A partir de agora, o programa da manhã só está começando. Conto com você, com a sua grande e honrosa audiência. Vamos trazer música, informação, sua participação, o horóscopo do dia, um show de audiência e muito mais. Aquele abraço, onde quer que você sintonize, onde quer que você esteja. A partir de agora, eu conto com você. Beleza? E a você, aniversariante de hoje, você que está completando mais um ano de vida, né? A você que está ouvindo, está sintonizando aqui o nosso programa, muitíssimo obrigado. A partir de agora, que esta quarta-feira seja de muita, ou melhor, essa quinta-feira seja de muitas bênçãos, um bom dia para você, né? Que o cuidado de Deus esteja presente em cada momento do seu dia, ok? A partir de agora, o programa da manhã só está começando. Bom dia, ótima quinta!

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1: Olha aí, 7:09, 7:10 agora, né? Passando 7:10, tá aí, você ouviu o Leonardo Sullivan começando bem e o Rei Roberto Carlos, tá aí, bom dia, né? Uma ótima quinta-feira pra você com o quê de quase sexta, né? Muito obrigado pela sua grande e honrosa audiência, bom dia, a galera que já tá chegando, né? Mandando mensagem aqui pra gente, Dona Leda Elias, lá em Jaguaribe, também já tá ouvindo a gente. A Gorete, né? Gorete Souza, lá em Porto Alegre, ó. Beleza, achou o nosso link por aí, tá ouvindo. Obrigado aí, Gorete, nossa amiga. Helena Lourdes Diógenes, lá em Hereré, no Ceará, também já mandou mensagem. Dona Cida do Baixio, a galera chegando e mandando mensagem pra gente. É isso aí. Cosma Diniz, lá no Núcleo Manuel Vieira, né? Bom dia. Também Gabriela, ouvindo a gente lá na José Cesário, ainda mandando aqui um alôzão para Dona Socorro da Lagoa Nova, Francisco de Abdias em Natal, nosso amigo Jeremias em Coronel João Pessoa também mandou mensagem aqui pra gente, Alzileide do Sítio Açude, a galera toda chegando, né? E mandando mensagens pra gente, vamos lá, né? Meu amigo José Newton já tá em São Paulo só de bituca, já mandou aqui uma mensagem pra gente hoje, né? Bom dia, bom dia. Eita, Célia, próxima quarta-feira ele está por aqui tomando café com a gente. Próxima quarta, tá perto, passa rápido, né? Valeu, grande José Newton, obrigado aí, né? Tá lá em São Paulo, só de bituque, vai vir de novo esse ano, fazer uma visita aqui a nós, né? Bom dia, bom dia. Seu Chico Barbosa, lá em Jaguaribe, Suzana Carvalho, em Coronel João Pessoa, minha amiga. Bom dia. Dona Lindalva Lima, da Lagoa dos Marinheiros. A galera chegando e mandando mensagem pra gente, né? Bom dia, já estão na sintonia. Vamos agora trazer o presente diário, um devocional para aqueles que buscam a Deus. É a mensagem bíblica para esta quinta-feira, ok? Bom dia para você. Obrigado pela sua audiência e pela sua sintonia.
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3: Hoje é 11 de junho. Título de hoje, Perseguição. Leitura bíblica, Hebreus capítulo 13, versículo 3. Versículo em destaque. Abençoem aqueles que os perseguem. Abençoem, não os amaldiçoem. Romanos capítulo 12, versículo 14. Em 2023, a Índia alcançou a primeira posição no ranking dos países mais populosos do mundo. São 1,4 bilhão de habitantes, mas estima-se que apenas 71 milhões sejam cristãos, católicos, evangélicos, ortodoxos, etc., segundo dados da missão Portas Abertas, que trabalha com cristãos perseguidos. A realidade dessa comunidade é de um país com mais de 90% da população hindu. Na pandemia de Covid-19, muitos cristãos foram perseguidos, acusados de serem malditos e responsáveis pela disseminação do vírus no país. Recentemente, li que um pastor foi preso ali, acusado de forçar a conversão de hindus à fé cristã. Na Índia, há uma forte legislação anticonversão. Quem for acusado em algum dos pontos dessa lei pode enfrentar penas severas. A Bíblia sempre deixou evidente que, como seguidores de Cristo, enfrentaríamos dificuldades e perseguições. O autor de Hebreus escreveu: lembrem-se dos que estão na prisão, como se estivessem aprisionados com eles, dos que estão sendo maltratados, como se vocês mesmos estivessem sendo maltratados. Hebreus capítulo 13, versículo 3. Esse é um exercício que deveria ser diário para a igreja. Certamente, isso nos faria perceber as regalias que temos por viver em um país livre para cultuar. Essa liberdade nos traz a falsa impressão de que não há urgência na oração e nos faz negligenciar a leitura da palavra de Deus. Em todo o tempo, vivamos como se a nossa condição fosse a mesma de um irmão preso por causa do Evangelho. Quem persegue desconhece o amor supremo de Cristo. Assim, Paulo nos chama à consciência. Abençoem aqueles que os perseguem. Abençoem, não os amaldiçoem. Romanos capítulo 12, versículo 14. Muitos desses perseguidores poderão ser nossos irmãos em Cristo amanhã, assim como aconteceu com o apóstolo. Devemos sempre orar pelos que sofrem nas prisões e aproveitar a liberdade que ainda temos para anunciar que Jesus é o único caminho para o Pai. Muitos são perseguidos e mortos por amor a Cristo. Usemos nossa liberdade para anunciar o amor de Deus. 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
1: Tá aí o presente diário, um devocional para aqueles que buscam a Deus. A mensagem bíblica, né? Para esta quinta-feira. Bom dia para você que já está aí mandando mensagem. Dona Leopoldina, seu João de Deus, pessoal do Agreste de Cima, né? Ouvindo aí o nosso programa. Show de bola. Muito obrigado aí pela audiência. Célio, você prepara aí para nossa amiga Helena, tá ouvindo a gente lá em Hererê, no Ceará. Ela está querendo ouvir Retrovisor com Fagner. Beleza? Prepara aí para ela. Ela acordou cedo hoje. Está ouvindo a gente. Bom dia, minha amiga. E muito obrigado aí pela sua audiência e pela sua sintonia. E prepara aí José Augusto. Aguenta coração para a nossa amiga Socorro da Timbaúba. Enquanto a gente dá um recado aqui da Casa dos Calçados Center. Isso mesmo. 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Beleza? Tá aí, atendendo as duas primeiras por hoje, Helena Lourdes Diógenes, lá em Hererê, e Socorro da Timbaúba, Fagner e José Augusto. Já são 7:17. Ótima quinta, bom dia para você.

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7: Olha aí, já são 7h38. Daqui a pouquinho tem as primeiras previsões astrológicas aqui dentro do nosso programa, ok? Bom dia, bom dia. Vamos atender aqui Dona Cida, do Baixio, né? E também Dona Socorro, da Lagoa Nova. Dona Cida, se ele tá querendo ouvir qualquer uma do Zé Roberto. Isso mesmo, Dona Cida gosta das músicas do Zé Roberto. E Dona Socorro, da Lagoa Nova, querendo ouvir Brincadeira na Fogueira. Vamos tocar com Gledson Gavião, né? Essa ele vai, é boa. Bem animada mesmo. Estamos no período junino mesmo, né? Valeu, Dona Socorro. Bom dia, obrigado aí. Dona Cida do Baixio.
8: Oi, Dona Oliveira. Bom dia.
7: Bom dia, minha amiga.
8: Passa uma música pra mim de Zé Roberto, viu? Pode
7: Pronto.
8: Ser qualquer uma.
7: Ok.
8: Pra quem tiver na escuta, né? Deus me abençoe no seu trabalho.
7: Valeu, tchau. Minha amiga. Bom dia. Tá aí Dona Cida, lá do Baixio. Tia da Vanessa e da Veroneide. A Veroneide também já mandou mensagem hoje, né? Bom dia, minha amiga. Aí o pessoal tá ouvindo a gente lá no Baixio, né? Bom dia, Dona Socorro da Lagoa Nova. Bom dia, minha amiga.
9: Olá, bom dia, Dona Oliveira. Eu quero ver hoje... Tem uma fogueirinha no meu coração, né?
7: Pronto, é Brincadeira na Fogueira.
9: Ela. Vai oferecer? Tem tanta fogueira, tem tanto balão, viu?
7: Pronto. Foi
9: errar, viu? Ofereça a Lourdes, Lúcia Lenz, a Chiquita, a Neném, Maria Rita, seu Chico Barbosa, Jaguaribe e família.
7: Pronto.
9: Minhas irmãs lá, a região de Jaguaribe, todo meu sobrinho, meu cunhado, minhas cunhadas, toda minha família. Vai oferecer seu João de Deus, a Dona Leopoldina, a Rafaela. Ofereça Zé de Astufa, Chico de Abidia.
7: Ok.
9: Seu Miguel do Caminhão, seu Chico Baiano. E a todas, aí a todos que estiver na escuta, tenham um bom dia.
7: Bom dia, minha amiga.
9: Com Deus, tchau.
7: Valeu, Dona Socorro, da Lagoa Nova, né? Tá valendo aí, muito obrigado pela sua audiência e pela sua sintonia. Luiz Cláudio, meu amigo, tá ouvindo a gente, né? Lá em Brasília, Distrito Federal. Show de bola, né? Muito obrigado aí. Mandar aqui uma alusão pra Gorete, né? Gorete Souza, ouvindo a gente lá em Porto Alegre. Tá ouvindo agora, né? Bom dia aí, minha amiga. Muito obrigado pela audiência. Lá em cima da serra também, né? De serra pra serra. Bom dia, minha amiga. Muito obrigado mesmo. Já são 7h40. Eu volto já com as primeiras previsões astrológicas para esta quinta-feira. Bom dia, bom dia. Música pedida é música tocada.

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1: É isso aí, beleza. Já são 7h46 aí. Você ouviu nessa música legal aí? Foi pra Dona Socorro da Lagoa Nova, ouvindo a gente, né? Maria de Fátima de Venha Ver, Dona Laide na Aba também já ouvindo, né? Meu muitíssimo obrigado pela sua audiência, pela sua sintonia. O grande Adriano lá do Alto também já mandou mensagem aqui pra gente, né? Já são 7h46. Vamos trazer agora as primeiras previsões astrológicas para esta quinta-feira, beleza? Vamos trazer Áries, Touro e Gêmeos para você que acompanha aí as previsões astrológicas aqui dentro do nosso programa. Beleza? Vamos trazer aí as últimas, ou melhor, as primeiras previsões astrais para hoje, né? Para você que acompanha o horóscopo do dia, né? Para esta quinta-feira. Vamos lá, né? Bom dia, bom dia.
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1: É hora do horóscopo do dia para você que acompanha, né, as previsões astrológicas. Vamos trazer as primeiras de hoje: Áries, Touro e Gêmeos. Alô, você de Áries, ariano, ariana, de 21/3 a 20/4. Olha só, um assunto financeiro relevante pedirá mais atitude. Valerá rever um preço, renegociar uma dívida ou então abrir mão do que já não compensa. O suporte da família chegará na hora certa e irá contribuir com maior tranquilidade e segurança nas decisões. Palavras terão poder, com bons argumentos e maturidade, você não precisará brigar para defender os seus interesses. Ok, você de Áries, bom dia e boas vibrações. Alô, você de Touro, taurino, taurina, de 21/4 a 20/5. Olha só, hoje a vontade de agir estará forte. Será um bom momento para tomar uma decisão pessoal corajosa. Assuma sua força e competência e vá à luta. Você contará com grande poder de conquista nesta fase, com Marte em seu signo. Solte aí o que você já cumpriu o seu papel. Uma conversa com alguém próximo terá boa dica para o próximo passo. Mudanças vem aí à vista, você de Touro. Bom dia. Alô, Gêmeos, de 21/5 a 20/6. Gêmeos, uma oportunidade financeira poderá surgir magicamente e também chegar em boa hora para você concretizar planos e lançar suas metas. Evite misturar dinheiro com amizade hoje, não dá certo. Se for entrar num negócio em parceria, respeite o tempo de amadurecimento da ideia e também do formato desse projeto, dessa parceria. Aposte em novos começos e se reinvente. O poder pessoal está em alta hoje, você de Gêmeos. Tá aí, boas vibrações para vocês. Logo mais, daqui a pouco, terá Câncer, Leão e Virgem. Tá aí, para você que acompanha aí as previsões astrológicas, meu muito obrigado pela sua audiência e pela sua sintonia. Sai, enquanto a gente vai dar um recadinho aqui, prepare aí uma de João Paulo e Daniel, né, das antigas. Das boas, como ele diz aqui, o nosso amigo Francisco de Abidias, tá ouvindo a gente lá em Natal. E também Mototaxista, ó, faz tempo que eu ouvi essa música, com Frank Aguiar. Nossa amiga Alzileide, né, do Cito Açude, tá pedindo ela. A gente vai dar um recadinho aqui e a gente já coloca os áudios deles no ar. Beleza? Olha aí, gente. Estamos aqui continuando, né? Vamos lá. Vamos aqui dar um recadinho para você que escuta, para você que... 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Vamos mandar aqui um bom dia para Matias e Emily. né? Emily Vitória, lá no Comum. Tá aí, meu amigo novinho, tá por aqui, né? Apareceu. Veio lá do Rio de Janeiro dar uma passeada por aqui, né? O grande novinho. 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Tá aí, o recado tá dado, né? E agora vamos atender aqui meu amigo Francisco de Abdi, nossa amiga Alzileide, né? Bom dia, Alzileide.
2: Oi, Tony, bom dia. Tony, passe a música de Frank Aguiar, mototaxista. Ofereço a você, a Yulena, a Lucinha Lins, a Alzaneide, minha irmã, a Laide, Veroneide, seu Manuel Bandeira, Tica de Badu, Dona Socorro na Lagoa Nova, Antônia, uma okay. Lúcia, compadre Josimar, Lúcio, Liu, João, Damiana, Mariana, João Paulo.
1: Certo.
2: O pessoal do Mercadinho Barros, a Francisco de Abdi, Natal, e a todos que estiver na escuta.
1: Beleza.
2: Tenha excelente quinta-feira, abençoada por Deus.
1: Bom dia, minha amiga.
3: Bom dia, bom dia, bom dia.
1: Bom dia, Francisco de Abdi.
3: Bom dia para vocês, Sérgio Vaz, Augusto Filho, todos que fazem a difusora São Miguel. Um bom dia. Bom dia para a Lucilei. Alzileide.
1: Participou agora. Alzileide do Cinta Sude.
3: Lucilei São Severino. Bom dia para João de Deus, Valdeu Polino e família. Uma boa quinta-feira para todos os ouvintes. E, bom dia para Augusto Filho. Tudo de bom aí para vocês aí. Uma boa quinta-feira.
1: Beleza.
3: A música de João Paulo, uma música bem boa aí de João Paulo e Daniel, vou ficar na escuta, grande.
1: Valeu, valeu, muito obrigado.
3: Vai para seu Chico Barbosa, Jaguari, família, os filhos dele, família, e a filha dele aqui em Natal, Deus abençoe a todos, saúde e paz.
1: Valeu, meu amigo. Bom dia, Francisco de Abdias, grande Francisco, né, ouvindo a gente sempre, sempre. Valeu, valeu. Agora já são 7h53, Maria Freitas, lá no Sabino Leite também, ouvindo a gente. 7h53, música pedida é música tocada. Bom dia, bom dia.

0: Cadê o dinheiro?
1: Tem dinheiro, mulher. Eu quero é dormir.
0: Quer dormir o quê, seu cabra safado? Tu gastou dinheiro pra dar uma vagabunda na rua.
1: Ô, mulher valente, me deixa em paz.
0: Homem, tu não briga comigo. E esse batom aí na tua camisa, hein?
1: Que batom, mulher?
0: Esse batom.
1: Puxa vida, me beijaram covardemente.
0: Covardia é, Frank Aguiar? Covardia vai ser que o negão vai fazer com crepa na tua garupa.
1: Aqui não entra nada, minha filha, só sai.
0: Vamos ver, só sai. Você tem que ter cuidado com a sua vida, meu filho, que eu já cortei dentro do gato
1: da vez.
0: Tem gelo aqui, tem?
1: Isso é essa, mulher.
0: Pra eu cortar de novo é rapidinho.
1: Eu te mato.
0: Eu corto e dou pro gato.
1: Chega, vamos mudar de
0: música. Eu corto e dou.
1: Chega esse negócio.
0: Comem assim.
1: Vambora. Vambora.
0: Vambora.
1: Vambora.
0: Vambora.
1: Vamos, chega. Para com esse negócio. Chega, chega. Vai.
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3: É isso aí. Vamos lá. 8:01. 8:01. Bom dia, bom dia. Tá aí, né? Essa música aí é legal, né? O moído aí é pesado na letra dessa música. Valeu, né? Frank Aguiar. Beleza demais, né? Foi aí pra minha amiga Alzileide, o pessoal do Sítio Açude. Estão ouvindo a gente, sempre ouvindo, participando, né? Do nosso programa. Rejane também lá no Sítio Açude. Muito obrigado aí pela audiência. 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Olha só, está tendo a festa, né? Do Sagrado Coração de Jesus. Começou dia 5, vai até o dia 14, né? Agora de junho. É na Igreja Matriz. Nosso amigo Isaac mandou a programação aqui pra gente, né? Hoje, dia 11, quinta-feira, às 19 horas, tem solene novena na Igreja Matriz, né? Com subtema ativar a consciência do chamado à comunhão com o Senhor como fonte de testemunho. Presta homenagem, terço das mulheres, terço das famílias, pastoral do dízimo, pastoral da comunicação, equipe de cântico, entre outros, e também a renovação carismática católica. Comunidade convidada, Alto Santa Teresa. Isso mesmo. E toda a comunidade convidada aí para participar da festa do Sagrado Coração de Jesus. Começou dia 5, vai até dia 14, na Igreja Matriz de São Miguel Arcanjo. Célio, vamos atender aqui o nosso amigo o nosso amigo seu Chico Barbosa, né? Lá em Jaguaribe, ouvindo aí a gente, né? Já faz um tempinho que ele mandou a mensagem, querendo ouvir Marcos Roberto, A Última Carta. Essa daí é das antigas mesmo, hein? E Dona Lindalva Lima, da Lagoa dos Marinheiros, está querendo ouvir Zé Henrique Gabriel, Dona do Meu Coração. Tá aí, né? Vamos ouvir aqui os áudios deles, nossos amigos sempre participando aí do nosso programa. Gabriela, minha amiga, ouvindo a gente lá na José Cesário. Já já eu atendo você. Bom dia. Vamos lá. Seu Chico Barbosa, bom dia, meu amigo.
4: Oi, Tony Oliveira. Bom dia, Tony. Bom dia, Celinho Vaz. Bom dia a todos que estão ouvindo o programa Difusora, o Povo no Rádio. Tony, hoje eu quero ouvir com Marcos Roberto, A Última Carta. Quero oferecer essa música aqui para meus 2 filhos, o Felipe, que está aqui comigo em Jaguaribe, a minha filha Ana Flávia lá em Natal, para o seu Chico David Dias também lá em Natal.
3: Beleza.
4: Seu João de Deus, Dona Leopoldina, da Rafaela, aí no Agreste de Cima, aí em São Miguel. A Dona Lúcia Lins, aí no São Severino. Para a Dona Socorro, na Lagoa Nova. Para o meu amigo Agostinho Filho. E para você também, Tony. E tenha um bom dia, Tony.
3: Valeu, meu amigo. Seu Chico
5: bom
3: Barbosa.
5: Bom dia, Tony. Passa aquela música, Dona do Meu Coração, com Zé Henrique e Gabriel.
3: Ok.
5: Para mim curtir, para toda a minha família, eu ofereço para Lucinha Lins, para Veroneide e para todos que estiver na escuta.
3: Beleza.
5: Tenha um bom dia e fica com Deus.
3: Bom dia, Dona Lindalva Lima, o pessoal aí da Lagoa dos Marinheiros, né? Ouvindo a gente sempre, sempre. Samara também na Lagoa dos Marinheiros escuta a gente sempre, né? Dona Maria de Fátima, o pessoal bom que escuta aí o nosso programa Meu muitíssimo obrigado pela audiência. Show de bola, né? Tá aí, pra você uma ótima quinta-feira. Música pedida é música tocada. 8:05. Bom dia, bom dia.

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2: Olha só, já são 8h18, já estamos de volta aí após os nossos anunciantes. Uma ótima quinta-feira para você. Vamos lá, né? Minha amiga Beta Vaz está ouvindo a gente lá no Retiro, né? Minha amiga Lucilene, a Bilua do Manel Vieira também mandou mensagem aqui para a gente. Seu Zezinho, pessoal que está ouvindo a gente lá nos Purões. Meu amigo Luiz Cláudio lá em Brasília, bom dia. Vamos atender aqui a minha amiga Antônia, né? Antônia da José Ferreira Sobrinho e Gabriela da José Cesário, Célio. Antônia está querendo ouvir, oferecendo aí para sua filha Lara Beatriz, que está aniversariando hoje, Padre Fábio de Melo, te desejo vida. E Gabriela, nossa amiga lá da José Cesário, querendo ouvir Magníficos, Miúza. Beleza, né? Vamos lá, vamos atender aqui a elas que estão ouvindo aqui o nosso programa, né? Bom dia, minha amiga Antônia da José Ferreira Sobrinho.
3: Oi, Tony, bom dia. Tony, gostaria que você registrasse o aniversário da minha filha, Lara Beatriz. Ela está completando um ano hoje, está sendo parabenizada por mim, pelo pai Salles, pelos irmãos Lucas, Luan, Laís, pelos filhinhos Pietro e Raíssa e por toda da família. Tony, gostaria que você tocasse aí Padre Fábio de Melo, que desejo vida.
2: Ok.
3: Especialmente para ela hoje. E para todos que estão aniversariando.
2: Valeu, minha amiga. Nós
3: amamos muito ela. Um feliz aniversário. Que ela seja muito feliz nesse dia, que é todo dela. Muitas bênçãos, muita paz, muita saúde. E dizer que a gente ama muito ela, todos da família, Tony. Tenha um bom dia, meu amigo. Ofereço aqui para vocês aí da rádio, para todos que estão na escuta, para todos os ouvintes, meu amigo. Tenha um bom dia.
2: Valeu, minha amiga. Bom dia. Aí nossa amiga Antônia, da José Ferreira Sobrinho, né? Ouvindo aí a gente, sempre participando do nosso programa. Bom dia, né? Bom dia, Gabriela.
4: Bom dia, aqui é a Gabriela da Rússia Cesário. Eu gostaria de curtir hoje Miúza com Magníficos. Só para curtir. Um bom dia, um bom trabalho para todos da rádio.
2: Valeu, Gabriela. Bom dia, minha amiga. Ouvindo a gente lá na José Cesário, vai ouvir Magníficos. Miúza, né? Daqui a pouquinho tem mais três previsões astrológicas para você que acompanha o horóscopo do dia. Beleza?

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0: Olha aí, já são 8h28, aí você curtiu Magníficos. Miúza foi para nossa amiga Gabriela da José Cesar, ainda na voz da Valquíria Santos. Beleza, né? Música legal. Para você que tá ouvindo e sintonizando a gente, bom dia, bom dia. E também Padre Fábio de Melo, né? Nossa amiga Antônia da José Ferreira Sobrinho pediu, ofereceu especialmente para sua filha Lara Beatriz, que está aniversariando hoje. Valeu e parabéns. Já são 8h29, vamos trazer mais três previsões agora, né, Célio? Vamos trazer agora Câncer, Leão e Virgem, para você que gosta de ouvir as previsões astrológicas nesta quinta-feira, ok? Bom dia, vamos lá! 9h29.
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0: Alô, você de Câncer, canceriano, canceriana, de 21 do 6 a 22 do 7. Entre em um novo grupo, inicie amizades e expanda sua rede de contatos. Carisma, brilhantismo e elegância marcarão a sua presença nas reuniões e eventos profissionais. Talvez seja a hora de rever a participação em uma equipe, avaliar uma divergência de método ou então um recurso usado em conjunto. Escolha bem onde investir a sua energia. Melhore a sua imagem profissional. Ok, você de Câncer, bom dia. Alô, você de Leão, né? Leonino, Leonina, de 23 do 7 a 22 do 8. O dia vai cobrar uma decisão profissional importante. Avalie o que estará em jogo hoje. Valerá ainda cuidar da reputação, cuidar dos detalhes de uma viagem, organizar a documentação e exercer a sua autoridade com serenidade. Uma mudança repentina de ambiente vai trazer novidades inspiradoras e também aprendizados. Confira dicas de uma amizade experiente. Ok, você de Leão, bom dia. Alô, Virgem, de 23 do 8 a 22 do 9. Evento em outro lugar, viagem, curso ou assunto jurídico pedirá decisão hoje. Valerá encarar aí uma questão adiada e se reposicionar. Soltar uma certeza antiga irá abrir espaços para uma visão mais ampla do futuro. Uma conversa com um mentor ou pessoa de fora vai inspirar novos rumos. Mude de caminho, acerte a rota. O céu vai conspirar ao seu favor. E o sucesso está em alta hoje, você de Virgem. Tá aí, daqui a pouco, logo mais, tem Libra, Escorpião e Sagitário. Aí, mais três previsões astrológicas para você aqui dentro do nosso programa. Célio, você prepare aí uma do Amado Batista. Beta Vaz disse que é uma bem apaixonada. Valeu, meu amigo. Vamos atender aqui. Beta Vaz, meu amigo Xavier, lá da Serrinha dos Marinheiros. Seu Zezinho tá trabalhando na obra, né? E ouvindo a gente, juntamente com Pedrinho e Paulinho e o pessoal lá. E também o nosso amigo Eduardo, lá do São Pedro. Amado é Deus, minha mulher é aquela. Ixi, é o nome da música, né? Tá aí, né? E obrigado pela sua audiência e pela sua sintonia. 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Vamos lá. Bom dia, minha amiga Beta Vaz.
2: Bom dia, Tônio. Bom dia, Celinho. Bom dia para todos que estão na escuta. Tônio, eu gostaria que você passasse Qualquer uma do Amado Batista, bem apaixonado, quero oferecer para você, para Celinho, para Fábio, Fabiana, para Elane, para Davi, para o Caio, para Yasmin, para Leinha, para Rita, para Marineide, para César e para todos, né? Principalmente para os aniversariantes. Um abraço, meus amigos.
0: Pronto, valeu, Beta. Bom dia, minha amiga. Vamos lá, meu amigo Xavier.
3: Bom dia, Tom. Bom dia, minha vó. Bom dia para todos. Que Deus abençoe. Quinta-feira abençoada. Por cá pegado na lua, trabalhando. É a galera aqui na lua, tá? O Zé Floresta, o velhinho pegado aqui, brocando, viu?
0: Aí sim.
3: Só que qualquer mundo da madeira oferecer a todos que estão na escuta, minha filha liberdade. Um bom dia, fica com Deus.
0: Valeu, meu amigo.
4: Meu filho. Bom dia, viu, velho? Tô aqui no serviço, aqui na obra, viu?
0: Bom dia, seu Zé.
4: Bom dia pra Paulinho, Pedrinho, pros meninos, tá aqui, a mãozinha daquela, viu? Pai Luiz Justino, Francisco Dias, os outros lá, viu? Um bom dia, viu?
0: Valeu, seu Zezinho, bom dia. Vamos tocar Amado é Deus. Nosso amigo Eduardo tá querendo ouvir aí. Bom dia, meu amigo. Tá ouvindo a gente lá no São Pedro, né? Show de bola.
5: Opa, Tony, bom dia. Eu quero lá a música de Amado ao Deus.
0: Amado é Deus.
5: Bom dia pra você, pra Salo Vaz.
0: Pronto.
5: São Feliz São Paulo, meu pai, meu pai, meu pai. E a todo mundo, nessa linha do São Pedro. E a menina dela, a Zane, Daniel. A minha prima Priscila, mandou um alô pra ela. A Priscila.
0: Pronto, um alô pra Priscila.
5: Boa Vista.
0: Tá na Boa Vista.
5: E a todo mundo, tá bom? E ao Feliz Parecido também. Um bom dia, um bom trabalho pra você.
0: Tá bom? Valeu.
5: Vou dar um joinha aí pra você.
0: Valeu, meu amigo, tá aí o grande Eduardo, lá do São Pedro, né, participando, tá aí, os dois amados vão cantar agora, Amado Batista e Amado Edilson, isso mesmo, vamos lá, valeu, minha amiga, Cosma Diniz, ouvindo a gente lá no Manel Vieira, né, show de bola, muito obrigado, já são 8h35, música pedida é música tocada. Música

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0: Traz moço de Lago do Jordão.
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2: É isso aí, vamos lá, né? Tá aí o grande amado Edilson, minha mulher é aquela. Já são 8h43, tá aí, 8h43. Bom dia pra você que está aí, né? Ouvindo o nosso programa. Show de bola, muito obrigado mesmo pela sua audiência e pela sua companhia. Valendo! Sair, vamos trazer umas duas notícias aí, né? Pra o ouvinte ficar também informado aqui dentro do nosso programa, né? Para você ficar informado também, pessoal que gosta de ouvir o nosso programa também gosta de ouvir umas notícias, né? 8h44.
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2: Olha só, o Detran do Rio Grande do Norte passa a exigir o exame toxicológico para a emissão da primeira CNH. Isso mesmo. O Departamento Estadual de Trânsito do Rio Grande do Norte, o Detran-RN, passou a exigir a realização do exame toxicológico para candidatos que inicia o processo de obtenção da primeira carteira nacional de habilitação nas categorias A, B e AB. Segundo o órgão, a exigência entra em vigor no Rio Grande do Norte para processos de habilitação abertos a partir de 1º de junho deste ano. A medida decorre da Lei Federal número 15.153/2025, que alterou o Código de Trânsito Brasileiro. O exame tem a finalidade de detectar a presença de substâncias positivas, né, ou psicopositivas no organismo, e passa a ser requisito obrigatório para todos os novos condutores. Segundo a Senatran, a exigência busca comprovar a realização do exame e a obtenção de resultado negativo antes da emissão da primeira permissão para dirigir. A nova obrigatoriedade já está integrada ao sistema do Registro Nacional de Condutores Habilitados. Com isso, os candidatos deverão realizar o exame em um dos laboratórios credenciados pela Senatran para dar continuidade ao processo de habilitação. Tá aí, né? O exame aí vai ser exigido a partir de agora, né? Começou dia 1º de junho a valer para você que vai obter a primeira carteira nacional de habilitação. Olha só, e começa hoje, dia 11, logo mais às 14h30, o evento esportivo mais apaixonante do mundo, detector das maiores audiências do planeta, a Copa do Mundo, que em 2026 terá três países como sede: Estados Unidos, México e Canadá. Segundo a Federação Internacional de Futebol, a FIFA, cerca de 5 bilhões de pessoas irão acompanhar a Copa do Mundo. Acompanharam, na verdade, a última Copa que foi realizada no Catar em 2022. É, meu amigo. Só a partida final disputada entre as seleções da Argentina e da França contabilizou 1,5 bilhão de espectadores. Foi a maior audiência esportiva da história, de acordo aí com o relatório oficial da FIFA. No ambiente digital, também segundo dados oficiais, o alcance acumulado ficou em aproximadamente 262 bilhões de visualizações em diferentes plataformas e quase 6 bilhões de interações. O presidente da FIFA diz que os recordes de audiência obtidos pelo futebol durante a Copa do Mundo se devem ao fato de esse esporte carregar consigo a magia de unir todo o mundo. E hoje, meu amigo, a expectativa para a atual edição é em três países sede, né, e número de recorde de seleções participantes, desta vez agora serão 48, né, em vez de 32. A edição é fazer aí da Copa de 2026 a maior e mais inclusiva da história. Isso mesmo. Além de ampliar a dimensão territorial do torneio, a edição de 2026 reforçará uma característica tradicional das Copas do Mundo, a diversidade, uma vez que se trata de um torneio que reúne culturas, estilos e histórias diferentes. Em 2026, além das novidades que darão o tom das próximas Copas, como o número maior de países participantes, há algumas curiosidades a serem observadas durante a atual edição. Com relação à cerimônia de abertura, a FIFA organizou um evento inédito de contagem regressiva, com shows simultâneos em três cidades: Cidade do México, Toronto e Los Angeles. Isso mesmo. Olha só, os chamados Condor Cores foram recebidos com uma experiência integrada entre os três países. Isso mesmo, meu amigo. Vai ser a abertura a partir das 2h30. E o jogo, né? Às 4 horas, o primeiro jogo aí da Copa do Mundo de 2026. E o Brasil estreia, né? No sábado, às 19 horas. Isso mesmo. E a Copa do Mundo, a abertura hoje, né? Começar o maior evento esportivo do planeta. E todo mundo na expectativa, né? Globo e SBT vão retransmitir, né? É, no SBT quem vai narrar é Galvão Bueno. Tá aí, meu amigo. Vamos lá, né? Vai ser festa até umas horas. Sérgio, vamos atender aqui nossa amiga, deixa-me ver aqui, a Poliana, lá do Agreste de Baixo. A esposa do nosso amigo Vandim, né? Poliana, querendo ouvir uma música do José Augusto. Ela disse, pode ser qualquer uma, viu, Sérgio? E oferecendo aqui para suas amigas Sandra, Maria de Lourdes e também para sua cunhada Gardilene. Isso mesmo, o pessoal do Agreste ouvindo aí o nosso programa. E Dona Zete Sérgio, lá do São Pedro, também está ouvindo a gente. Ela está querendo ouvir, Sérgio, Ponta de Faca, com Vicente Neri, né? Ela colocou outro nome aqui, mas o nome correto é esse. Ela diz, a vida não leva nada, do jeito que a vida vem, né? Valeu, Dona Zete, oferecendo para Isabelinha especialmente, né? Para nós aqui da rádio, para todos os amigos, especialmente para o seu grande amigo Célio de Eliseu. Valeu, Dona Zete. Muito obrigado aí o pessoal do São Pedro que nos escuta e participa com a gente, né? O grande Eduardo participou agorinha, né? A Dona Zete, o pessoal do São Pedro aí são gente boa demais e sempre escuta a gente. Pessoal do Agreste também, todo mundo aí ouvindo aqui a nossa programação, eu muitíssimo obrigado. Lá dos Torrões também, pessoal bom que escuta todos os dias. Já são 8h50. Para você, música pedida é música tocada. Ótima quinta!

0: Molto bene.
1: Obrigado, já já. 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
1: Olha aí, 9:11, 9:11, já tem mais três previsões astrológicas, né? Aqui dentro do nosso programa. Show de bola, né? Vamos atender aqui nossos amigos Adriano lá do Alto, né? Querendo ouvir, Célio, Natan, né? O Natanzinho, sem ser o Natanzinho Lima, é o outro, né? Amor na praia, isso mesmo. Amor na praia. E seu João de Deus lá do Agreste, né? Agreste de cima, querendo ouvir aí o Rei do Baralho, isso mesmo. Valeu, obrigado aí pela participação. Meu amigo Adriano, pessoal do Alto ouvindo a gente, bom dia, meu amigo.
2: Bom dia, meu amigo Tom Célio Vaz. Queria ouvir a música com o Natanzinho, Amar na Praia.
1: Amor na Praia, isso mesmo.
2: Para te amar na praia, para mandar para quem estiver de rádio em sintonia. Nessa quinta-feira, quintou com o Difusor, o povo no rádio. Mandar um abraço para meu amigo Célio de Eliseu, Dalva Maria. Quem estiver de rádio em sintonia, bom dia.
1: Valeu, meu amigo. Bom dia, Adriano. Obrigadão aí pela participação.
3: Olá, bom dia, meu amigo Tony Oliveira. Hoje quintou, né?
1: Isso.
3: Hoje quintou, né? É irmã de sexta, né? Estou passando por aqui hoje, meu amigo, para pedir o Rei do Baralho para oferecer a minha esposa Leopoldina, a Rafaela, a Jussie, a dona. Dona Francisca daí da Cachoeirinha, a seu Chico Barbosa, da cidade de Jaguaribe. Ao meu amigo é seu Chico Baiano, do Melo, a seu Chico Xavier, do Melo, a Zezinho de Pedro, dos Purões, meu amigo.
1: Pronto.
3: A toda a família dele. Oferecer a meu amigo é Pedrão dos Picolé, a Chico de Abidia na Grande Natal, a Zé de Astolfo Barro, da Cachoeira, a Miguel do Caminhão. A você, meu amigo, um ótimo comunicador.
1: Obrigadão.
3: A Celinho Vagem, Augustinho Filho, a dona Francisca. A minha amiga hoje, de sempre, amiga conhecida de muitos anos, a Geraldina, rapaz.
1: É
3: aí
1: isso.
3: Trabalha na Rádio de São Miguel há muitos anos mesmo. Falou, Geraldina, um bom dia pra você, minha amiga. Oferecer a Lulu da Lagoa Dentro. A Lúcia, oferecer a Beto, a Rogério. E oferecer a Dedé Dirmar.
1: Certo.
3: E oferecer a.
1: Quem mais?
3: Lúcia Cruz, da Cachoeira. Dona Lúcia Lins, do Sol Severino. Dona Socorro, da Lagoa Nova. Dona Maria Rita, da Cachoeirinha. A Ledinha, a Raimundo, a Tiquinha e a Toinho, a Gisleide, a Betinha e a Lúcia Leite do Torre dos Alves. E um bom dia, fique com Deus, meu amigão.
1: Valeu, seu João de Deus. Muito obrigado aí pela participação, né? Beleza demais. Obrigado pela sua companhia, o pessoal que participa com a gente, né? Daqui a pouquinho vamos trazer mais três previsões astrológicas aqui dentro do nosso programa. Já são 9:15. Aí, bom dia, ótima quinta, com o quê de quase sexta. Música pedida é música tocada. Bom dia pra você. Adãozinho.

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1: Olha aí, beleza, já são 9h21. Tá aí, 9h21, bom dia, bom dia. Aí o rei do baralho, né? Original. Valeu, foi pra ser o João de Deus lá no Agreste, ouvindo a gente, pessoal do Agreste de cima, né? E também tivemos Natanzinho, né? O Natan. É, Amor na Praia. Beleza. Bom dia, bom dia. Agora vamos trazer, Célio, mais três previsões astrológicas aqui dentro do nosso programa. Desta vez, Libra, Escorpião e Sagitário. Beleza? Vamos lá. Bom dia, ótima quinta.
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1: Alô, você de Libra, Libriano, Libriana, de 23 do 9 a 22 do 10.

0: Programas culturais a dois darão oportunidade de aprofundar o diálogo e expressar sentimentos com mais emoção. Visite uma exposição de arte, ouça uma boa música, curta pequenos prazeres gastronômicos e momentos deliciosos regados com muito carinho. O casamento está em alta hoje, você de Escorpião. Alô, você de Sagitário, né? Sagitariano, sagitariana, de 22 do 11 a 21 do 12. A saúde pedirá revisão de hábitos e atividades físicas regular e menos correria no trabalho e também no apoio à família. Uma divisão melhor de tarefas irá aliviar o peso do dia a dia. Marcar a consulta adiada também entrará na lista de prioridades. Descubra prazeres nas pequenas coisas. A rotina ficará mais gostosa, com espaço para o autocuidado e o seu bem-estar. Ok, você de Sagitário, bom dia! Logo mais, daqui a pouco tem Capricórnio, Aquário e Peixes. Beleza, né? Célio, você prepara aí Onde Estão Meus Passos com Barreirito, Nossa Senhora Aparecida com Amado Batista, né? E vamos atender aqui a minha amiga Bilua também, né? A Lucilene, lá do Núcleo Manuel Vieira. Faz um tempinho que ela mandou mensagem aqui. Ela não solta a voz, mas manda o texto, né? Vamos atender aqui essas três para desafogar até a hora da gente sair de 11 horas, né? Ela tá querendo ouvir, né? Daqui a pouco a gente atende ela também. Minha amiga Bilu, porque já tem outro pedido para essa música dela daqui a pouco. Vamos atender esses daí, né? Vamos atender as três, vamos atender o meu amigo Miguel. Miguel tá ouvindo a gente, sabe onde? É, meu amigo, o cara tá ouvindo a gente longe, lá em Itapevi, São Paulo. Ele é mandando alô pro pessoal do Retiro, né? Lá do Retiro, ele mora em Itapevi, São Paulo. Querendo ouvir uma música de Zezé de Camargo e Luciano, No Dia Em Que Saí de Casa. Pronto, aí você prepara aí que dá certo, né? 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Bom dia, Dona Laide da Aba.
1: Bom dia, meu amigo. Tony, passa aí Meus Passos com Barreirito.
0: Pronto, Onde Estão Meus Passos.
1: Aí eu ofereço para filhas e filhas, netos e netas, para Lucielin, Veroneide, Santana, Dona Elita, Dona Francisca, Alzileide, Silvia Ferreira, seu Manuel Bandeira, para Dona Cosminha, Anitta e Manuel Vieira, para você, Erisma Sabino, para Rogaciano, Zé Ferreira e todos que estão na escuta, um bom dia e um abraço.
0: Pronto, beleza, minha amiga.
1: E para Vanessa também, viu, que eu tinha esquecido.
0: Pronto, para Vanessa também.
2: Bom dia, Tony Oliveira, que é Veroneide. Hoje eu gostaria de ouvir Amado Batista, Nossa Senhora Aparecida. Ofereço para meus pais, Vera e Vislã, minha irmã Vanessa, meu irmão Cláudio, Tia Cida, Cristiana, Lidiana, Aldenir, Ângela, Cacá, Catenila, Iraci,
0: certo.
2: Xixi, Cadina Vidalva, Lindalva Lima, Dona Laí, Dona Jandira, Dona Lucilene, Zalzileide, Telesma Pereira, para você e para todos os ouvintes. Tenha um bom dia e fique com Deus.
0: Bom dia, minha amiga, valeu. É, nossa amiga Veroneide, lá do Baixio. Minha amiga Antônia.
3: Bom dia, Tony Oliveira, que é Antônia do Sabino Leite. Eu gostaria de pedir qualquer música de Amado Batista.
0: Pronto.
3: Oferecer a minha esposa Zé Matias, minha mãe Expedita, meu pai Zé Guilherme, meu irmão Francisco, Cid Purões, minha irmã Zé no Alto Santa Tereza. A meu irmão Tuca no Guardado, minha cunhada Nineide, meu irmão Manoel Pereira, minha cunhada Saminha. Ofereço a você também.

0: Marcelo Vaz. Uma boa quinta-feira, abençoada para nós todos, Tony. Com saúde e paz, tudo de bom, viu?
1: Fica Valeu, minha amiga. Bom dia, bom dia. Obrigado aí, nossa amiga Antônia, lá do Sabino Leite, sempre ouvindo a gente. Show de bola. Agora já são 9h28. Aí, música pedida é música tocada. Bom dia, ótima quintona!

Meus amigos, se nesse momento algum de vocês me perguntasse onde estão os meus passos, eu não saberia dizer. 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
3: Olha aí, 9h47, estamos de volta aqui com você, né? 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Beleza? Tá aí, vamos lá, né? Vamos trazer agora, né, Célia, as últimas previsões astrológicas para esta quinta-feira, né? Vamos trazer agora Capricórnio, Aquário e Peixes. As últimas previsões para esta quinta-feira. Beleza? Vamos lá. Bom dia, bom dia.
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3: Vamos lá, é hora do horóscopo do dia, as últimas previsões, Capricórnio, Aquário e Peixes. Agora já são 9h48. Alô, você de Capricórnio. Capricorniano, capricorniana, de 22/12 a 20/1. Momentos carinhosos com os filhos ou com o pai darão intensidade ao seu dia, que também vai trazer novidades no trabalho e oportunidade de mais tempo livre na agenda. Impulsione um projeto autoral. Será um ótimo momento para aumentar a exposição, conquistar espaços e possíveis investidores. A fase vai trazer abertura social e formalização de parcerias, ok? Você de Capricórnio. Alô, você de Aquário, aquariana, aquariana, de 21/1 a 19/2. Assuntos de família, de casa, pedirão aí decisões hoje. Fortaleça as bases afetivas ou então finalize aí uma transação imobiliária e cuide do seu patrimônio. Tensões no ambiente de trabalho serão pontuais e passageiras. Você saberá administrar com maestria. Encontrar a raiz do problema vai trazer alívio e ótimas soluções. Inclua atividade física na sua rotina. Ok, você de Aquário, bom dia e boas vibrações. Alô, você de Peixes, o último signo do zodíaco, Peixes, de 20/2 a 20/3. Uma conversa rápida ou então mensagem poderá causar preocupação ou abalar o seu humor. Valerá encarar o assunto com irmão, vizinho ou alguém próximo de frente e dizer o que precisa com clareza. Responder no impulso poderá ampliar o que poderia ter solução simples. Aposte em um tom carinhoso, palavras doces e terá um dom de dissolver os conflitos. Ok, peixes, bom dia e boas vibrações aí. Essas foram as últimas previsões astrológicas para esta quinta-feira, beleza? Vamos atender aqui, Sérgio, vamos atender aqui três pedidos para a gente ir adiantando aqui para não ficar ninguém, né, sem escutar sua música. Vanessa, minha amiga, lá do São Joaquim, já eu mando essa legal do Eduardo Costa. Olha só, Cosma Diniz, ouvindo a gente lá no Núcleo Manuel Vieira, minha amiga. Bom dia e muito obrigado aí pela sua audiência, pela sua sintonia. Minha amiga Maria de Fátima, lá do Venha Ver, já faz um tempão, viu, que ela pediu essa música. Ela tá querendo ouvir, Célio, Roberto Carlos, Quando Eu Quero Falar com Deus. Mandando aí para sua filha Elaine e para todos que estão na escuta. Isso mesmo. Muito obrigado aí pela audiência. Minha amiga Lucilene, né, a Bilua, tá ouvindo a gente lá no Manuel Vieira, querendo ouvir Borboleta Azul, com Amado Batista. Oferecendo a todos da sua família, ao seu namorado Marquinho, e a todos os amigos e amigas, e a nós aqui da rádio, eu, Célio Vaz e todos, né? Beleza? Tá aí, bom dia, e muito obrigado pela sua audiência e pela sua companhia. Vamos atender aqui Marielda também, Célio, querendo ouvir O Pai Eterno é 10, pronto. E minha amiga Maria de Lourdes, lá da Estivas, querendo ouvir também Borboleta Azul. Vai ouvir agora, vamos ouvir os áudios delas, né? Bom dia, Marielda.
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0: Passa uma música para mim de Amado Batista, pode ser Borboleta Azul.
1: Pronto, Borboleta
0: Ofereço para
1: Azul.
0: minhas colegas, Madinha Helena, Selminha, Adriana, a Elisângela Aparecida, Terezinha, Irani, lá do Sítio Melo, Zefinha Danta, a Poliana, para Neide, para Creide,
1: Ok.
0: para você, que é um ótimo locutor, para o
1: Obrigado.
0: Célio Vaz, para Agostinho Filho, para a mãe de Agostinho Filho também. E para todos que estão na escuta, tá bom? Você tem um
1: Valeu.
0: bom dia e uma ótima quinta-feira abençoada por Deus.
1: Bom dia, minha amiga. Tá aí, Maria de Lourdes, né, participando com a gente, atendendo aqui quatro de uma vez, né? São três músicas, mas deu certo para quatro aqui. Valeu. Marielda, Maria de Lourdes e também Bilua, né, nossa amiga, e Maria de Fátima, venha ver. Show de bola. Muito obrigado pela audiência e pela sintonia. Já são 9h53. Música pedida é música tocada. Bom dia.

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1: É isso aí, né? Já estamos de volta. Bom dia. E obrigado aí, após essa música legal do Acácio Ferinha, né? 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Beleza, valeu, Miguel, lá em Itapevi, São Paulo, ouvindo aqui o nosso programa. Muito obrigado aí pela audiência e pela sintonia, show de bola. Sai, vamos atender aqui Valdete e seu Daniel Peixoto, lá da 13. Já faz um tempinho que eles mandaram mensagem, né? Que eles ligaram, na verdade. Vamos mandar para Valdete, voltei com o Bartosão, né? Essa música é legal. E A Inveja Mata para seu Daniel Peixoto, nossos amigos lá da 13 de maio. São ouvintes de muitos janeiros e carnavais também. Meu amigo Luiz Eduardo, lá na Boa Vista, em Hereré, no Ceará, meu amigo. Bom dia e muito obrigado aí pela sua audiência também. Tá sempre ouvindo aí o nosso programa, sempre mandando mensagem aqui pra gente. Show de bola, meu amigo. Obrigadão, uma ótima quinta-feira. Dona Lúcia Lins, daqui a pouquinho eu atendo a senhora também. Maria de Lino, né? E minha amiga Vanessa, lá do São Joaquim. Beleza. E obrigado pela sintonia. Já são 10:19. E mandando aqui um alôzão para nossa amiga Lucilene, né? A Bilua, Dona Francisca, sua mãe. Pessoal lá no núcleo Manuel Vieira ouvindo aqui a gente. Também Cosma Diniz, né? Lá do Manuel Vieira, tá ouvindo? Muito obrigado aí, minha amiga, pela sua companhia, pela sua audiência. Mandar aqui também uma alusão para o nosso amigo Edmundo, né? Edmundo, lá no núcleo Manuel Vieira, também, né? Em São Miguel. Show de bola, né? Quando ele está no centro, está no Manuel Vieira. Quando está no Manuel Vieira, está no centro. Valeu, meu amigo. Obrigado aí pela sua sintonia. Dona Expedita, minha amiga, lá dos Purões. Daqui a pouco eu vou mandar uma música boa para a senhora. Já são 10:20. Bom dia, música pedida é música tocada.

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1: Olha aí, 10h33, tá aí, você ouviu Tu, né? Essa música é legal. 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Tá aí, né? Já são 10h34, isso mesmo. Vamos atender aqui, Célio, nossa amiga Vanessa, lá do São Joaquim, tá ouvindo a gente, querendo ouvir Eduardo Costa, Imagina Eu. Isso mesmo, essa música é legal, né? Vamos apressar aqui para poder atender todo mundo. Vamos lá. Querendo ouvir a música Imagina Eu, pediu só para curtir, né? Com Eduardo Costa. E nossa amiga Maria de Lino, lá de Coronel, querendo ouvir Apenas um Caminho, com Roberto Carlos. E minha amiga Dona Lúcia Lins, lá do São Severino, querendo ouvir Yahoo, Mordida de Amor. Vamos lá, né? Bom dia, bom dia. Vamos aqui ouvir os áudios delas. Muito obrigado pela audiência. Vamos lá. Maria de Lino, minha amiga.
2: Bom dia, Tony Oliveira.
1: Primeiramente, Dona Lúcia, né?
2: Oliveira, passa pra mim Mordida de Amor. Não sei se é KLB.
1: É Yahoo.
2: Não sei quem canta. Se você não encontrar, pode passar uma de Amado Batista. Das antigas. Ofereça a todos.
1: Sai, ele encontra Rally.
2: Semana Bandeira, não dava Lima. Dona Socorro Lourdes, da Osley de Olento, Francisco de Abedia.
1: Certo.
2: Alaide na Aba. Seu João Deus, Dona Leopoldina. Seu Zezinho, nos Porões. Seu Francisco Barbosa, Jaguaribe.
1: Pronto.
2: Pra você, pra Celim, pra Agostinho, pra todos da Difusora.
1: E valeu.
2: Todos os ouvintes do seu maravilhoso programa.
1: Pronto,
2: eu tô
1: obrigado.
2: Tô vendo buraco de todo tamanho. Peguei um óculos.
1: Valeu.
2: Até me adaptar, vejo buraco, barroca, mas tá bom.
1: É assim mesmo. Bom dia, minha amiga.
2: Valeu. Feliz quinta-feira.
3: Oi, Tony Oliveira. Queria pedir a música.
1: Bom dia, Maria de Lino.
3: Isso é até um caminho para que todos os meus amigos familiares. Paulinho, Tasma Pereira, Almi, um abraço. O Baldinho Fica Rasta, Socorrinha, Maria Bola de Ouro, Suzana Carvalho. Enfim, todos os amigos.
1: Pronto.
3: Bom dia, muito obrigado por me atender.
1: Valeu, Maria de Lino. Bom dia, minha amiga. E muito obrigado aí pela participação, né? Show de bola. O pessoal de Coronel que escuta a gente sempre, sempre. Já são 10h36. Aí, música pedida é música tocada. Bom dia pra você.

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1: Olha aí, gente, 10h52, tá aí no finalzinho aqui do nosso programa. Agradeço pela sua grande e honrosa audiência, valeu demais a sua participação, né? Participação de todo mundo. Amanhã estaremos por aqui de novo, amanhã é sexta, né? Estaremos por aqui a partir das 7 da manhã com mais um programa Difusor, o Povo no Rádio. Agradecendo a você que mandou mensagens, participou, né? De uma forma ou de outra ficou na escuta, valeu. Daqui a pouquinho tem Luiz Justino com o programa Violas e Repentistas. Amanhã estaremos por aqui de volta, valeu, gente? Meu muitíssimo obrigado e até lá, valeu, tchau, tchau, tchau.

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1: Bom dia, São Miguel, bom dia, região. A partir de agora, vocês vão ficar com o programa Violas e Repentistas, aqui no Batente Luiz Justino, meu amigo Célio Vaz, na sonoplastia, todo Oliveira ali por fora. Um abraço a todos os ouvintes do programa. Bom dia, meu amigo Silver Barro, na Vila Cachoeira, mandando um bom dia pra dona Cotinha, a esposa do seu Silver, toda a família do seu Silver, Dedé do saudoso Raimundo Franco e dona Lúcia, aqui da 13 de Maio, São Miguel. Um abraço pra todos vocês. Meu amigo poeta Francinil, e a dona Zefinha no Alto de Santa Teresa. Bom dia, poeta Aldo Bezerra, aí no Alto de Santa Teresa. Um bom dia pra você, meu irmão, e para toda a sua família. Quero abraçar aqui o meu amigo Antônio Negreiro, ali no sítio Cidade, a família, seu Zé de Pedro e a dona Lúcia, toda a família de Zé de Pedro, meu amigo Assis Preto, aí nos Torrões, Chico Preto, a toda a família seu João Preto, aí nos Torrões, um abraço. Dona Socorro, ali na Lagoa Nova, um abraço para a senhora. E para toda a sua família, quero mandar um bom dia para seu Zé de Dativo e a dona Elita, aí na Serrinha dos Marinheiros, ali no sítio Calvão, meu amigo Chico Rocha e a família dele. Mandando um bom dia para meu amigo Antônio Agostinho, a dona Fátima, Xavier e a Loura, a meu amigo Cabeludo e a dona Luciene, e avisando que tem cantoria dia 27 desse mês, aí está se aproximando ali na residência do nosso amigo Cabeludo e dona Luciene, na Serrinha dos Marinheiros, com Matheus Ferreira e Fabiano Ribeiro. Vocês não podem perder essa grande cantoria, é agora dia 27 de junho, aí na residência do nosso amigo Cabeludo. Mandando um bom dia para o meu amigo e poeta Chico de Alina, ali no Alto de Santa Teresa, meu amigo Luiz Preto e a dona Antônia, um abraço. Quero mandar um bom dia para o meu amigo ali no ali na Timbaúba, meu amigo Zé Suetane e a família dele, Zé de Valpaulo aí no sítio Retiro, um bom dia para o senhor, o poeta Zé Nilton Paulo, a toda a família de vocês aí, um abraço. Carlinho Lagoa ali no sítio Melo dos Pinheiros, a seu Hilário e a dona Iracia aí nas Galinhas, ao meu amigo Chico de Altamiro ali na Lagoa dos Binomes, a dona Raimunda, a esposa dele, a toda a família de Chico, o meu amigo Geraldo Felipe ainda aí nas Galinhas, e a dona Suzano, um abraço, seu neto Marculino ali na Lagoinha e a dona Fransquinha, toda a família de seu neto, um bom dia para todos vocês. E avisando que tem cantoria hoje ali na entrada de Doutor Severiano, no bar Pôr do Sol, essa cantoria será a organização do nosso amigo diretor e família, com Paulo de Iguatu e o poeta Francisco Mabelé. Você não pode perder essa grande cantoria hoje, aí na entrada do Doutor Severiano, no bar Pôr do Sol. E só avisando que tem cantoria dia 26 desse mês, ali no Alto de Santa Teresa, para o nosso amigo João Bosco. Essa cantoria será com Paulo de Iguatu e o poeta Chico Dias. Aqui eu quero mandar um bom dia. Aqui em São Miguel, ou lá na região de Pereira, em qualquer canto que você encontra, poeta, um bom dia pra você e pra toda a sua família. Serinho, já tem alguma coisa por aí, se tiver pra tocar.

0: Valeu, de volta mais uma vez. Assim vocês acabaram de ouvir essa cestilha bonita, um trabalho perfeito, dia 1º de abril, com o poeta Francinaldo Oliveira e o saudoso Silvio Grangeiro de Juazeiro do Norte. Um abraço para o meu amigo Vicente Rufino, ali no Sítio Cruz, se estiver assistindo o programa. É o meu amigo Chico Xavier, aí no Sítio Melo, e a toda a família de Chico, um abraço. Quero mandar um bom dia para o meu amigo Chicão de Zé de Doca, aqui em São Miguel, ali no bairro Tuta Barbosa, Tuna Margarida, Alex, a Piedade, a Geovana, um abraço para todos vocês. O meu amigo é ali na Cachoeira, Geraldo Dento Augusto, e a esposa dele, a toda a família de Geraldo Dento Augusto, a Fernandes e a Dona Fátima. Meu amigo João de Deus e Dona Leopoldina, ali no Agreste de Cima, Rafael e Guilherme. Zé Caboclo, nos Barreiros, um bom dia para o senhor e para toda a sua família. Meu amigo Raimundo Vaqueiro, ainda nos Barreiros. Gracia e Maria, ali no sítio Agreste de Baixo. Chico de Zé Celeste, Antônio, meu amigo João Clemente e a família. A minha mãe, ali na Mucunã, a Graça, a Margarida, a Bárbara, João e a Paulo. Desceio Queiroz e a Lúcia, ali na Mucunã, Raimundo dos Mucunã e a Damiana. Seu Chico Sabino, ali na Cachoeirinha, um bom dia para o senhor e para toda a sua família. Seu Zé Sabino, aí no pé de serra de Doutor Severiano. O meu amigo e poeta Francisco Mabelé, o poeta Eudes Ferreira e a família dele, aí no Merejo. Bom dia, seu Zé Cardoso e Dona Terezinha, aí Doutor Severiano. Um abraço para todos vocês. Quero mandar um bom dia para meu amigo Lulu, ali na Boa Vista, e a toda a família, a minha amiga, minha prima Fátima, na Lagoa de Dentro, a seu esposo Doquinha, minha tia Socorro Lopes, a toda a família dela, meu primo Nilton Mar, ali em São Paulo, lá na capital Bandeirante, perdão, e a esposa dele, a dona Lindalva, o filho do casal, todos os meus primos aí em São Paulo, a Terezinha Franco, a mãe da família aqui em São Miguel, Nereu Célia, Neuris Bar, Neuzão, Miguel de Zedito, um abraço para todos vocês que estão na escuta do programa. Mandando um bom dia para seu Antônio de seu Joca Ribeiro, aqui em São Miguel, vizinha Caixa Econômica de São Miguel, ouvindo de nosso programa todos os dias. Ali no Vem a Ver, o meu amigo Criatura, no Sítio Rufino, e a toda a família de Criatura, ele que é irmão do poeta Juvenal Ferreira, um abraço para todos vocês. É aí na região do Vem a Ver, o poeta Delão, que é primo do poeta Juvenal Ferreira, um abraço. Mandando um bom dia para o poeta Elias Gomes, a esposa dele, a toda a família de Elias, ele na região do Vem a Ver, um abraço para todos vocês. Ali no Alto de Santa Teresa, para a dona Fátima Torre, é o esposo dela, não sei se é Gerismar, eu acho que é Gerismar o nome do esposo de dona Fátima Torre. Um bom dia para todos vocês aí do Alto de Santa Teresa. O poeta Aldo Bezerra, mais uma vez, e a toda a família dele. 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Quero abraçar aqui meu amigo Josué Marchante, Dedé de seu irmão e a esposa, toda a família, ao meu amigo César e a esposa, meu amigo Fernando Marchante e a toda a família, ao meu amigo Rogério do Saudoso Gessi, de Miguel Leite, aqui em São Miguel, ali no Beco da Carne, no seu comércio, trabalhando e assistindo o programa. Meu amigo Benedito, aí no seu restaurante, ouvindo o programa todos os dias, na Aldinho de Nunatinho, um abraço para todos vocês. Quero mandar um bom dia para o meu amigo ali no São Gonçalo, Edilson e a Duna Predrina, ouvindo o programa, ainda ajuda a gente sempre quando pode. Um abraço, meu irmão, e para toda a sua família. Celinho, deu certo aí? Vocês vão ficar agora com a canção aí, Zé Viola, é triste partida, né, Célio? Oferecer a graça à minha irmã, que ela me ajuda e pediu para me tocar essa canção. E a todos os ouvintes do programa, se tiver no jeito aí, pode jogar no ar.
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De volta mais uma vez, assim vocês acabaram de ouvir o poeta Zé Viola cantando essa canção bonita, mandando um bom dia para a comadre Maria e seu marido Baixada, um abraço para todos vocês ali na Baixada. É, quero mandar um bom dia para o meu amigo Zezinho do Zé Pedro, ali no Sítio Purões, um abraço para você, Zezinho, e para toda a sua família aí nos Purões, meu amigo Chico Preá e a dona Lourdes, seu Zé Guilherme e a dona Expedita, um abraço para todos vocês, meu amigo Chico Sabino, mais uma vez ali na Cachoeirinha, a vocês aí do Olho da Guadanta, um abraço para o meu amigo Edilson Guedes, dona Lúcia, a esposa dele, o poeta Dedé Sabino e a família, a Sun e a Neuma, meu amigo Arcanjo Regue e toda a família, um abraço para todos vocês. Saí de procurar uma canção bem boa aí com Charles Gomes para nós tocar daqui a pouquinho. Vou cantar um poema aqui e depois a gente vem com a canção aí. Dedica esse poema que eu vou cantar aqui agora, escrever esse pedido subindo canta Luiz Justino ao meu amigo Nilton Mar, que gosta muito desse poema lá em São Paulo. Foi cantado esse dia, mas vou cantar hoje de novo. Oferecer a meu amigo Nilton Mar e a esposa dele, a todos os ouvintes do programa, carta minha esposa e despedido sobrinho. 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

0: Valeu, mandando um pedido para a Sociedade de Dativa e do Nelita mais uma vez. O meu amigo Neto Marculini, a Duda Fransquinha. É, ali na Lagoinha, um abraço. Quero mandar um bom dia para o meu amigo Antônio de Aivino, ali na Mucunã. Meu tio Dedinho, ali no Sítio Agreste. É, por aqui a gente vai colocando um ponto final do programa. São 11 horas e 31 minutos. Fico com os agradecimentos de Luiz Justino, meu amigo Célio Vaz na sonoplastia. E amanhã nós estamos de volta. Um abraço a todos e até lá. Tchau.
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4: 11 horas e 30 minutos.
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0: Obrigado, gente. Obrigado. Legal.
1: Doze horas e um minuto. 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

0: 12:31.
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1: Boa tarde, Tony. E boa tarde a toda a crônica esportiva, todo o público desportivo da Rádio Difusora AM de São Miguel. A rádio que vai bem mais longe para ficar bem pertinho de você. Tony, o assunto é a Copa do Mundo, né? Isso vem acontecendo dia após dia, em todas as emissoras de rádio no Brasil, emissoras grandes, emissoras de porte médio. A gente sabe que o assunto é seleção brasileira, não é? E outra coisa, uns têm mais fé do que outros, uns têm mais esperança do que outros, não é? Uns vê de um jeito, outros vê de outro. Porque se não fosse assim, os cronistas mais antigos, os cronistas mais antigos já diziam que futebol, apesar de ser uma paixão sem fronteira, mas o futebol tem opiniões conflitantes. Eu tenho a minha na Rádio Difusora de São Miguel, outro cronista tem a dele em outra rádio, e assim na TV também, todos os canais de televisão. Então o assunto é Copa do Mundo. Mas o que nós vamos comentar hoje? Vamos falar da estreia do Brasil no próximo sábado às 7 da noite lá lá nos Estados Unidos contra o Marrocos. Então, Tony, é um comentário rápido, hoje, muito rápido. Eu vou daqui a pouco falar acerca desse assunto. Mas antes, convocar a galera, convocar o torcedor e a torcedora para a rodada dupla do fim de semana aí na cidade de São Miguel. O Celealto vai enfrentar a equipe do 13 de maio de Água Nova em uma peleja de potiguares. E o outro potiguar, que é o Pau Branco, vai enfrentar o Real Madrid, duelo aí de potiguares e pereirenses e cearenses, em outras palavras, potiguares e cearenses. Então, fim de semana com muita alegridade, aí São Miguel vai ser um fim de semana de muita alegridade, porque a sequência da Copa Rádio e TV Acecam, que tem a organização de passagem quase perfeita do diretor Vanilson Pinheiro e o coordenador de esporte Leonardo Ferreira. Eles que organizam muito bem aí, não só a Copa Acecam, mas também foi o Campeonato Municipal de 2025, foi bem organizado, torneios de futsal que aconteceram no ginásio, torneio no Torquatão, aquela festa de emancipação política ano passado, que também teve aí a mão de Vanilson Pinheiro, do Leonardo, a organização. A gente sabe que quando se trata de uma coisa que é municipalizada, e aí o futebol não pode ser diferente, a gente sabe que tem a mão do gestor e tem as duas mãos, a de Vanilson e também a do coordenador Leonardo. Então, convidar o torcedor para se fazer presente no jogo de sábado, 15 para as 16, Pau Branco, repetindo, Pau Branco e Real Madrid. Só o nome, Tony, só o nome está dizendo que vamos ter um jogo difícil para o Pau Branco. O nome por si só Já disse que o jogo vai ser difícil. E no domingo, o 13 de maio, que é um time muito forte lá de Água Nova, vai enfrentar a equipe do Celealto. Os dois estreando na Copa Rádio TV Secam. E a partir de agora, a partir dessa terceira edição, leva o nome na taça de Luiz Antônio, o popular Lulu.

0: potiguares e cearense. Então, fim de semana muito, mas muito, com muita alegridade, aí São Miguel vai ser um fim de semana de muita alegria, né? Organização. A gente sabe que quando se trata de uma coisa, já disse que o jogo vai ser difícil. E no domingo, o 13 de maio, que é um time muito forte lá de Água Nova, vai enfrentar a equipe do Celealto, os dois estreando na Copa Rádio TV Secam. E a partir de agora, a partir dessa terceira edição, leva o nome na taça de Luiz Antônio, o popular Lulu. Ô Tony, eu vou voltar ao túnel do tempo, mas é um passado não tão distante, não é? Mas não deixa de ser o túnel do tempo, não é? Fazer uma intervenção sobre a estreia do Brasil sábado contra o Marrocos. Então, Tony, lembremos da seleção brasileira de 2002, né? Quando o treinador Felipão também tinha suas dúvidas. Também tinha suas dúvidas, como hoje tem o Ancelotti. Só que não era como hoje, né? A época tinha lateral de, tinha um lateral fixo, lateral de origem, tanto na direita como na esquerda. Mas em outras posições, o Brasil tinha algumas falhas, né? Tinha algo a ser corrigido. Então, o que que aconteceu em 2002? Felipão botava a seleção em campo e os jogadores lá dentro das quatro linhas, entre eles, resolviam a situação. Entre eles, a situação era resolvida. Então, pegando o gancho com a seleção de 2002, eu quero dizer que tem que acontecer também com a seleção de 2026. Muito embora ela seja a de 2026, ela seja muito inferior à de 2022, não é? Sem dúvida nenhuma, ela é muito inferior, né? Sob todos os, em todas as posições, né? Então, o que tem que acontecer, Tony, sábado? Jogadores conversar entre si. Quando o Ancelotti fornecer a escalação, quando a seleção adentrar no gramado, eles lá vão ter que resolver. Nós não temos um lateral de ofício. Não temos na direita, também não temos na esquerda. Temos problema no meio de campo. Temos problema no meio de campo. Não sabe se entra Casemiro, se entra Danilo do Botafogo. Na lateral direita não sabe se entra não sabe se vai o Ibanha, se vai o Fabinho, né? Se vai o Fabinho, se vai o Danilo do Flamengo, né? Na esquerda não sabe se vai o Douglas Santos ou se vai aquele do Flamengo, né? O Alexandre do Flamengo, né? Então vamos fazer o seguinte: já que há carência em todos os setores, então nós atletas vamos resolver a situação da seleção brasileira. Nós atletas, olha, você vai atuar por aqui, eu vou por aqui. Quando eu perder, você vem corrigir a minha falha, e assim eu vou fazer quando você também cometer algum equívoco, né? Na hora do passe, na hora do lançamento, né? Quer dizer, a posição fixa, ela é pertinente ao futebol. A posição fixa, ela é a essência. Né, para ser mais justo, para ser mais correto, a posição fixa de um atleta em campo, seja ele em uma seleção ou em um clube de futebol, a posição na qual ele gosta de atuar, ela é a essência do futebol. Mas nós não temos, Tony, na seleção brasileira hoje. Nós não temos. Né? É todo mundo no sacrifício, né? O direito. Não tem, não é uma posição fixa. O lateral esquerdo também não, né? No meio de campo tem ali essa rotatividade que o técnico Ancelotti quer fazer com o Paquetá, né? que é para ele fazer aquela rotatividade ali do lado direito, né? Uma vez que do lado esquerdo vai ter ali sempre o Rafinha e o Vinícius Júnior. Mas eu não acho que o Paquetá seria o ideal, não. Né? Não acho que ele seria o ideal, não. Né? Mas ele é um bom jogador. Mas vamos torcer que dê certo. Né? Mas vai ser mais ou menos assim a seleção brasileira. Eu acredito que o Endrick não entra de início. Ele vai manter o Matheus Cunha. Ele vai manter ali o Matheus Cunha. Não vai colocar o Endrick. Eu colocaria o Luiz Henrique, né? O Luiz Henrique vai depender do transcorrer da partida, né? Vai depender de como a seleção vai se comportar até ali aos 20, 25, 30 minutos de jogo. O Luiz Henrique vai estar ali, podendo entrar a qualquer momento. O jogador ex-Botafogo, Luiz Henrique. Eu creio que ele é tão bom, Tony. O Luiz Henrique é tão bom jogador, entrou tão bem às vezes em que a chance lhe foi dada, que ele está nesse diapasão. O Luiz Henrique está nesse diapasão. A seleção está assim. Ele vai para o banco, Luiz Henrique vai para o banco, como também o Endrick, mas vai depender de como a seleção está se comportando, né? Há a possibilidade de imediatamente Ancelotti mexer no time, colocar logo de cara Luiz Henrique e o Endrick. Se o Paquetá não comparemos a seleção, repito o que disse ontem, não comparemos a seleção egípcia com a seleção lá da África do Sul, né? Com a seleção que o Brasil com a seleção marroquina, não comparemos. A marroquina é muito mais forte, mas muito mais forte do que a seleção do Egito. E depois disso se tratava de um amistoso, né? E você vê como o Paquetá se comportou. Vamos ver contra o Marrocos, sábado. Como é que ele vai fazer aquela triangulação, caindo para a direita, para criar jogadas ali com os meias e também com os dois volantes de contenção, que são os dois que vão sair para dar o primeiro combate. Que é o Casemiro, acredito que ele não vai tirar Casemiro e colocar o Danilo do Botafogo. Danilo também vai ficar no banco, mas também pode entrar a qualquer momento. Né? Vai depender do desempenho de Casemiro, que já é um jogador veterano. Né? E o Matheus, e o Bruno Guimarães. O Bruno Guimarães, aquele que fez aquele gol contra a seleção do Egito. São os dois volantes, o Casemiro e o Bruno Guimarães. Né? Vai ser mais ou menos assim. Vai ter uma rotatividade. Os atletas eles vão ter que o diálogo, o diálogo. Não há outra conversa. O diálogo é o que vai resolver a situação da seleção brasileira. Se o torcedor sonha com o Hexa só vai ser possível se acontecer. Se acontecer isso, muita conversa lá dentro do campo, jogadores se combinarem e dizer: olha, você joga melhor aqui ou você joga melhor ali, para a seleção poder ter um bom desempenho e pelo menos não perder para os marroquinos, pelo menos não perder, né? O empate, eu disse em programa. Eu disse no início da semana, na Rádio Difusora, o empate sábado contra o Marrocos não deixa de ser um ótimo resultado. Porque depois o Brasil tem o Haiti, ali é 3 pontos garantidos, aí vai a 4 e tem depois a Escócia, né? Que é muito mais fraca do que a seleção do Marrocos. Só para fechar, Tony, só para encerrar esse meu humilde comentário. O adversário do Brasil de sábado é uma das melhores seleções da Copa de 2026. Os marroquinos ficaram em quarto lugar na Copa passada. Eles ficaram em quarto lugar. Oxalá se esse ano ele não brigar pelo título, viu? Então, fiquemos aí na torcida, né? E entendamos uma coisa, o empate com Marrocos não será um péssimo resultado, né? O bom é ganhar, porque já larga com 3 pontos, já vai para um jogo tranquilo contra o Haiti, já pode celebrar a classificação contra o Haiti. O bom é ganhar, mas é uma incógnita, né? Pelo que a seleção brasileira vem apresentando, né? Pelos atletas que temos, né? Pelo momento em que a seleção vem das 5 Copas passadas para cá, né? Pelo momento que o Brasil vem, não dá para a gente achar que vamos ganhar com facilidade da seleção marroquina. Não. Eu vou pedir um intervalo comercial, Tony. Tony, por favor, vamos aí aos patrocinadores do programa, o pessoal que é responsável pelo futebol, mais especificamente, né, pela divulgação do futebol amador chegar à casa de cada um e de cada uma. São os patrocinadores são os responsáveis pela divulgação do futebol amador, né? Eu volto daqui a pouquinho para encerrar o Bora na Rede desta quinta-feira. Hoje, solenidade de abertura da Copa do Mundo. Às 16 horas, direto do estádio Azteca, México e África do Sul. Né? Lá vamos ter de tudo hoje, Tony. Vamos ter cantor lá, vamos ter cantora cantando o hino, na abertura da Copa. Vamos ter muita coisa boa hoje na abertura da Copa do Mundo, logo mais às 4 da tarde, no estádio lá. Azteca, onde o Brasil conquistou, se eu não me engano, o primeiro título mundial, tá certo? Voltamos na sequência aqui, Rádio Difusora de São Miguel, as regiões ficando por dentro de tudo o que acontece no futebol amador e também pelo Brasil.
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0: Estamos de volta com o maior momento do futebol Bola na Rede, dizendo que hoje é quinta-feira. Repito, só recapitulando, hoje só para os menos avisados, abertura da Copa do Mundo, 16 horas no estádio Azteca, não é? Amanhã, sexta-feira, já começo de fim de semana, e a expectativa para a estreia do Brasil no sábado de futebol. Vai ser um sábado de futebol para os brasileiros, aí em São Miguel, e também o pessoal que vai assistir a Copa pela TV. Bom, por hoje é só. Agradeço o carinho valoroso da sua audiência desta quinta-feira. Amanhã a gente volta. Para encerrar a semana, né, que vem sendo genuinamente esportiva pela Rádio Difusora de São Miguel. No finalzinho do programa, quero mandar um abraço aí para o o diretor Célio Vaz. Um abraço, Célio Vaz, para você. E Célio, passa no cardiologista, Célio, se você for ver o jogo Brasil e Marrocos, Marrocos e Brasil, né? Eu sei que você está bem, graças ao Todo-Poderoso Deus, sei que você está bem, graças a Deus, né? Mas o conselho é: quem não estiver preparado, procure um cardiologista primeiro, porque vai ser um jogo super difícil para a seleção brasileira. Digo isso não querendo ser chato, digo isso não deixando de ser brasileiro, né? E nem dizendo que não vou torcer pela seleção brasileira. Não, muito pelo contrário. Sou brasileiro, né? Da gema, vou torcer pela seleção. E quero ver você alegre, viu, Célio? Quero ver você e mais 212 milhões de brasileiros alegres, né? Mas encerro dizendo o seguinte, continuo não acreditando que o Brasil traz o Hexa agora em 2026. Olha, ficam todos com Deus, tá certo? Vem aí na sequência aquela música linda de Roberto Carlos para você fazer uma reflexão nesse início de tarde, não só em São Miguel, mas em todo o território nacional. Após a música de Roberto Carlos, você vai curtir mais músicas à 1h30, à 1h30, a cantoria com Juvenal Ferreira e Felipe Bezerra. Ficam todos com Deus. E não se esqueça, não se esqueçam que nenhum obstáculo é grande demais quando confiemos nele. Até amanhã.

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Boa tarde, São Miguel. Boa tarde, região. Está no ar o programão A Hora e a Vez do Repente. Seus cantadores, Juvenal Ferreira, Felipe Bezerra. Na ausência, Felipe Bezerra, se conta, Juvenal Ferreira. Meu amigo Tom Oliveira, na sonoplastia, ali do outro lado. Um abraço a todos nossos amigos bons do Rio Grande, do Ceará, da Paraíba, que estão na escuta do programa. Você que está na internet, está na Rádio Neto, você que está no radinho no pé da serra, viu? Um abraço a todos vocês e muito obrigado pela audiência. Meu amigo Boró Bernardo, eu vou tocar que você vai gostar, viu? Me trazer a Derruba de Madeira, a seu Cílio Velho Barra na Cachoeira, também ouvindo o programa, Dona Cotinha, Fernanda aí na 3, Zé de Bia, né? Ouvindo o programa. Luiz Preto, Antônio aí na 3, também ouvindo o programa. Meu amigo Dedé de Raimundo Franco, Dona Lúcia. Antônio do Boi, segura pé e parafuso para derrubar o arueiro, Antônio do Boi, aí na Conceição. Meu amigo Antônio Negreiro, Virgílio Negreiro, um abraço para tu, também ouvindo o programa aqui na Estiva. Seu Neto Marculino, Edival Paulo, arreste o machado para derrubar a madeira agora, viu? Toma boi do alto, de modo geral. Vamos trazer Silvio Grangeiro e o poeta, e o saudoso Chico Alves, cantando da Derruba de Madeira, e daqui a pouco nós voltamos nas cantorias dando um recado do programa. Pode sapecar no ar, então, vamos embora.

0: Valeu, dedicação ao Daniel Peixoto aí na 3. Seu Daniel, abração pra o senhor, a Valdete, também ouvindo o programa. Seu Daniel Peixoto disse que era bom no Machado, viu, Tom Oliveira, quando era novo. Eita, Daniel, velho, danado. Tá mandando um abraço a todos vocês que estão na escuta do programa, viu? Francininho também era bom no Machado, lá no alto, viu? Mas hoje ele é bom agora pra dar com a bengalinha, viu, Francininho? Eita, Francininho, o cabo fica velho, os ossos vai fracando, velho, viu? A cara vai coendo, o resto vai descendo e o cabo vai... Eita, Francininho, dona Zefinha, um abração pra vocês aí no alto, viu? Tá na escuta do programa, hora e a vez, de repente. Manda um abraço mesmo pro Dedé Zé Barros do Mercado. Dedé Zé Barros tá lá ouvindo o programa do Mercado Barros, viu? Os meninos, os funcionários. Um abraço a Dedé. A minha é dona Helena aí na Cachoeira, também ouvindo o programa, a sua esposa e a toda a sua família, que estão na escuta do programa. Zé Galega aí no alto também foi bom no Machado. Hoje não corta mais nem de foice. Zé Galega aí no alto, mandando um abraço a todos vocês também que estão na escuta do programa. A hora e a vez do repente. E dizer que estarei cantando dia 20 de junho, agora ali no bar da nossa amiga Ritinha, no período da feira. Cantoria com o Juvenal Feira e o poeta Raimundo Queiroz, viu? Convidando a turma boa que vem pra feira, dia 20. Se Deus quiser, no bar de Ritinha, conhecido pelo bar das meninas, viu? Todo mundo sabe onde é. Meu amigo Antônio de Agostinho, a Serra dos Marinheiros, vindo no programa. Meu amigo, nosso amigo Zé Xavier. Também o nosso amigo Xavier, também o nosso amigo Zé de João, na Serra do Marinheiro, nunca mais viu meu amigo velho, um abraço a ele. Meu amigo Chaga Mucuim, um abração para todos vocês aí que estão na escuta do programa, a hora e a vez do repente. Dona Oliveira, vamos trazer Felipe Zerro com seus recados e seus avisos, aí depois eu vou com os meus, né? Pode jogar no ar, se tiver no jeito.
1: 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Poeta Francinildo Zefinha, cadeira cativa desse horário no Alto Santa Teresa, ouvindo o programa da gente todas as tardes. Nosso amigo Fernando na 3 de Maio, Luiz Preto, Dono Antônio, o poeta Zé Lisvan, ao nosso amigo Leléo e a sua esposa Ana Maria, aí na 3 de Maio, nosso amigo Beni Barros, na Lagoinha, que é a cadeira cativa desse horário, seu Quinco Borges e dona Liduína, toda a família, Damião Borges, Neide, todos os meninos, nosso amigo da Índio, Pedro Veloso no Manuel Vieira, nosso amigo Herói, Chico Flor, Ivone, seu Edival e dona Lúcia na Lagoinha, a Zé Nilton e a Zuleide, seu neto Marculino e dona Frasquinha, também, cadeira cativa desse horário, nosso amigo Geraldo Felipe e dona Suzana nas Galinhas, Belândia Esteve, toda a família, essa turma boa da Serra dos Marinheiros, Elita Zé Dativo, Antônio Agostinho, Zé Xavier, Cabeludo e Luciene, abração a esse casal maravilhoso, nosso amigo Zé Paulo, a Miguel, a Valdo, Dona Raimunda, essa turma boa da Boa Ventura, seu Zé Guilherme, Dona Laíde, nosso amigo Xuxa Novarelli, Zé Severino Bazé. E aqui no centro da cidade são muitos amigos bons que ouvem o programa da gente. Nosso amigo Didi de Ademar de Joel, nosso amigo Dedé de Zé Barros, do Mercadinho Barros, Lázaro de Quinco Joca, na Cigarreira Frei Damião. Todos os amigos bons, o poeta Pedro Jerônimo, Valentim do Encanto, poeta Milton Rodrigues, um abraço ao poeta João Neto, lá no Projeto Crescer, de Tenente Ananias, o poeta Aloysio Cando, seu Pereira e Dona Zefa, na Carnaubinha do Zé da Penha, também na escuta desse programa. Nosso amigo e poeta Chico Bento, lá nas Caraúbas de Tabuleiro Grande, o poeta Neto Bezerra, em Jaguaribe, o poeta Gilson da Silva, na Vila Campo Limpo de Jaguaribe, nosso amigo Pedão, lá em Jaguaribe. A todos vocês, um abraço apertado no coração de cada um.
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1: Valeu, vamos em frente com o programa. Dizer que tem cantoria também dia 5 de julho ali no, na Lagoinha, essa cantoria no bar do nosso amigo Chiquinho Veloso, no aniversário do nosso amigo Pedro Veloso. Essa cantoria vai ser com o Felipe Pizer e o poeta Genilson Dias, viu? É dia 5 de julho, é. Aí no bar do nosso amigo Chiquinho Veloso, a organização Pedro Veloso, no seu aniversário. Dizer que vai ter cantoria também dia 25 de julho, aí no sítio Timbaúba, no bar do nosso amigo Nogueira, viu? Essa cantoria na organização do Carlinho Lagoa, um abraço a Carlinho, no seu aniversário, a organização da família Lagoa. Cantoria com André Vitorino e o poeta Chico Ferreira, Francisco Ferreira Lucrécia. Carlinho, daqui para frente eu vou avisando, viu? Qualquer coisa você me procura. E vem a nossa cantoria do dia 20, Ritinho, para nós combinar, viu? Um abraço a você. Eu acho que a cantoria está de pé, você disse que era dia 25 de julho, né? Cantoria vai ser com André Vitorino e o poeta Francisco Ferreira Lucrécia. Na organização de Nogueira, o nosso amigo Carlinho Lagoa. Um abraço a todos vocês. E a minha é dia 20 agora, viu? Dia 20 de junho, ali no bar da nossa amiga Ritinha. Cantoria de feira. Você que vem pra feira, dê uma passadinha por ali, que estaremos por ali, viu? Chico de Altomiro, se vier dia 20, dê uma passadinha, nós estamos cantando. Juvenal Ferreira e o poeta Raimundo Queiroz. Seu Antônio Belo, não vai dormir não, que daqui a pouco vai sair seu poema, viu? 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Meu amigo Rogério. Se só limpar por aí, um abraço a vocês ouvindo o programa. 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Miguel Regina, um dos esplendados. Hoje eu passei por aí, mas vi Luiz Galego nem Miguel não. Acho que Miguel tava dormindo, Luiz Galego não tinha saído, viu? 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Passado e registrado, e mandando um abraço a todos vocês que estão na escuta do programa, a hora e a vez do repente. Dona Geraldo Gonçalves, muito obrigado, viu? Um abração para a senhora, Deus que lhe proteja, viu? Toda a sua família, Dona Geraldo é uma figura aí no alto, tá ouvindo o programa. Minha amiga Zefinha, Zefinha, cadê as batatas, Zefinha? Zefinha, cozinha as batatas, não bonito não, que batata é boa para passar rouquidão, viu, Zefinha? Com leite é bom demais. Minha amiga Zefinha aí no alto, mandando um abraço a todos vocês. Zé Galego, mais uma vez. O poeta Aldo Bezerra tá lá torcendo o cipó, fazendo balaio e cantando pinicado, viu? Aldo Bezerra diz, olha, gente, que vem que nem pano de café, só enche quando a mulher couve, viu? Aí diz que depois que tira o pó que joga no mato, o bicho fica bem murchinho. Eita, Aldo Bezerra danado. O poeta Francinil da Inual também mandando um abraço a todos vocês, Zefinha, mais uma vez. É meu amigo Chico Maia aí no alto, é o rei do bigode branco, o rei de experiência, viu? Nosso amigo Zé de Dona, toda essa turma boi do alto, um abraço a todos vocês. Aqui no centro nós temos Miguel de Chaguinha, que abate o motor todos os dias aqui de frente ao Banco do Brasil. Miguel de Chaguinha, meu amigo Zoi, arruma relógio todos os dias ali ao lado do centro Pinica-Pau. E curta pulseira e comprida, troca bateria, viu? Agora ele está rindo porque não está chovendo, os relógios não estão entrando no água não. Agora está mais difícil para ele, viu? Mas um abraço a Zoi, mandando um abraço a todos vocês. Nós temos nosso amigo também, o nosso amigo Zé de Bia aí na 3, homem que vende carne de porco toda semana, mandando um abraço a você. Meu amigo Fernando, mais uma vez, aí na 3, né? Fernando Buraco d'Água. Seu Mundico, um abraço a seu Mundico. Chicão Zé Doca e Dona Margarida aí na 3, também ouvindo o programa. Luiz Preto e Antônio, mais uma vez, viu? Cirivero Barro, homem que vende o melhor na região. 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Tá lá mais Dona Cotinha tomando um cafezinho e mandando um abraço a todos vocês. 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Seu Chico Romão, também na Chada Velha, meu amigo Zé, seu filho. Raimundo de Romão no Saco, lá tem o seu bar, você quer tomar aquela cachaçinha, aquela cervejinha, vai lá Raimundo Romão que lá tem, viu? Antônio, bem-vindo, um abraço pra tu. Maria Romão, um abração pra tu, minha velha, um cheiro no cocô. Maria Romão, mandando um abraço a todos vocês. Raimundo Vaqueiro aí na Cachoeira também, cadeira cativa do programa. Zezinho de Pedro nos Purões, também cadeira cativa do programa. Meu amigo Virgílio Negreira aqui na Estiva, cadeira cativa do programa todas as tardes, né? Juarez Ribeiro Mereiro, doutor Severiano, também cadeira cativa do programa. Zé de Pedro e Dona Lúcia no Cicidade, lá tem bebidas, tira-gosto, atendimento nota 10, viu? As cajaranas acabou, eles que agora tem tira-gosto é de galinha boa, viu? Ó, Zé de Pedro, não vá correr da raia não, viu? Quando os cabos chegarem, bota tira-gosto pros cabos, não brinca não, viu? Nosso amigo Antônio Negreira aí no Cicidade também, mandando um abraço a vocês, meu amigo Antônio do Boi. Antônio do Boi disse, Tony, viu? Ele é 3 rádios, um na sala, no quarto, outro na cozinha, viu? Ele disse, todo dia tá assistindo a Rádio Fusura, mandando um abraço a todos vocês. Meu amigo Assis Preto nos Torrões, nunca mais eu vi ele também, viu? Tá lá botando água pro gado e ouvindo o programa. Seu Neto Marcolino aí na Lagoinha, mandando um abraço a todos vocês, cadeira cativa do programa. Sebastião Pinica Palma no Sítio São Gonçalo, cadeira cativa do programa também, todas as tardes. Nosso amigo Dedéinho no Poço Ivara, Mazinho. Um abraço a todos vocês. O nosso amigo é Nel de Corno na Linha Grande. Nosso amigo é Zé, nosso amigo é Zé Nil, lá na Edilson aí no São Gonçalo, Dona Predina. Seu Zé Loura aí no Formoso Cristino, um abração para o seu Tico Raio Pequeno Formoso. Boró Bernardo mais uma vez. Um abraço a todos vocês. E vamos trazer agora, atender esse Antônio Bela aí na... Estou esquecendo mais um aqui, viu? 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Seu Daniel Peixoto, o homem está vendendo na Casa Boa e na 13, viu? Os interessados, procure o seu Daniel Peixoto, viu? Um abraço a ele mais uma vez, e Dona Valdete. E só esqueci mais uns, eu estarei lendo, viu? Vou dedicar o meu amigo Edvaldo Paulo aí no Retiro também, mais uma vez, cadeira cativa do programa todas as tardes, né? E vamos trazer, atender esse Antônio Bela, ele está pedindo para ouvir novamente o poema Partida de Frei Damião, né? Com o Márcio Laurentino, escreveu o Márcio Laurentino e vai cantar ele. E dedicar a Dona Geraldo Gonçalves mais uma vez aí no alto. Um abração para a senhora, Zé Pedro e toda a turma, Luiz Galega, essa turma boa. Dedicar seu Cerivério Barro, Dona Cotinha Fernandes. E dedicar a minha mãe lá no Sítio Rufim, na Criatura. Um abraço a todos vocês. Vamos trazer, Márcio Laurentino cantando Partida de Frei Damião, dedicando a todos os devotos do nosso santo Frei Damião.

0: Ali vocês viram partir de Frei Damião, pedir seu Antônio Bela aí na Serrinha dos Profiros. Um abraço a seu Antônio mais uma vez, viu? Dedicar a todos vocês. Dedicar também a seu Fernando aí na Cachoeira, a dona Fátima. Dona Lia, um abração pra senhora, viu? Dona Lia, tá lá ouvindo o programa todas as tardes. A cadeira cativa do programa também, um abração pra toda a sua família. O poeta Totonho Clemente aí na Cachoeira, Genil Queiroz e família. É pitar só aqui, nunca mais eu vi, meu amigo velho. Tá mais retocado que tio na loca, viu? Mais um abraço a ele. Nosso amigo Toninho Rufino, também aí na Cachoeira, um abraço a ele. A toda essa turma boa que estiveram na escuta do programa, a hora e a vez do repente. Tem uma cantoria que eu tô em dúvida, eu não sei. Pra mim, que essa cantoria acho que é dia 3, aí no Santo, nosso amigo Pretinho. Pretinho, qualquer coisa você manda que eu aviso, viu? Eu acho que é dia 3 de julho mesmo, essa cantoria no alto, pra nosso amigo Pretinho, que vai ser com Pedro Lourenço e o poeta Antônio Hélio lá do Icó, viu? Se eu não tô em dúvida, eu acho que é dia 3. Qualquer coisa, Pretinho, você manda dizer que eu aviso bem direitinho, viu? E o programa hoje chegou ao seu final. Hoje contou com o final feito, meu amigo Tono Oliveira na sonoplastia, na ausência do poeta Felipe Bezerra. Um abraço a todos vocês e até amanhã, se Deus quiser. Tchau.
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7: 15 horas e 15 minutos.
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tinha suspirado, tinha beijado o papel devotamente. Era a primeira vez que lhe escreviam aquelas sentimentalidades, e o seu orgulho dilatava-se ao calor amoroso que saía delas, como um corpo ressequido que se estira num banho térmico. Sentia um acréscimo de estima por si mesma e parecia-lhe que entrava, enfim, numa existência superiormente interessante, onde cada hora tinha o seu encanto diferente, cada passo produzia um êxtase e a alma se

0: 15h47.
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4: Dezesseis horas e um minuto.
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2: Thiago Brava, o violão, uma catuaba e o Jorge. 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
3: Bora, Thiagão!
2: Assim, ó.

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1: 16 horas e 31 minutos.
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0: 17h02.
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0: Obrigado!
1: Dezoito horas e 16 minutos.

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